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tinha suspirado, tinha beijado o papel devotamente. Era a primeira vez que lhe escreviam aquelas sentimentalidades, e o seu orgulho dilatava-se ao calor amoroso que saía delas, como um corpo ressequido que se estira num banho térmico. Sentia um acréscimo de estima por si mesma e parecia-lhe que entrava, enfim, numa existência superiormente interessante, onde cada hora tinha o seu encanto diferente, cada passo conduzia a um êxtase e a alma

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0: 5:10.
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Opa, maravilha, bom dia, eu sou Jaime Alfa, nós vamos juntos até as 8 da manhã com muita moda sertaneja pra você, meu compadre, minha comadre. O compadre Raimundo já acordou, já montou no cavalo, gafanhoto, já foi embora, viu? O cavalo gafanhoto tá rinchando por aí. É, cavalo gafanhoto, a gente sabe pro cavalo gafanhoto quando ele vê a égua muriçoca, né? Ele já fica todo assanhado, né? Não pode ver. Espera um pouquinho, deixa eu... Meu celular que abriu a tela aqui do nada. É, então é isso, o cavalo gafanhoto, quando ele vê a égua muriçoca, já fica todo assanhado, fica todo de pintura, né? É, rapaz, as crianças estão todas dormindo. Bom, nossa programação está recheada de boa música sertaneja, maravilha, continue na nossa programação, continue na nossa sintonia, porque... a nossa alegria só está começando, o nosso momento de boa música só está apenas começando e a noite vai chegando ao seu fim, amanhã já está nascendo, o sol já está brotando em alguns lugares e aqui nós vamos tocando música boa enquanto você faz o seu café para ir por serviço. Muito bom dia, está entrando no ar o nosso Amanhecer com Música Sertaneja. A gente está abrindo aqui com a primeira moda. Deixa eu ver o que tem pra gente aqui.

parecia que só vários artistas, sei lá. Mas tudo bem, vamos tocar. Bom dia, o nosso amanhecer com música sertaneja está entrando no ar. Vem com a gente.

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0: 5:28.
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2: Muito bem, estamos apresentando o programa Amanhecer com Música Sertaneja. Um abraço aí pro... Um abraço aí pro Celso, né, ouvindo nós aí, né, na sintonia amiga da Rádio Vibração, aquele abraço. É, nós estamos já no dia 7 de agosto de 2026. Você sabia que em 7 de agosto do ano de 79 ocorreu o vulcão em Pompeia, na Itália? O vulcão que consumiu a cidade inteira. Né? A cidade de Pompeia e a cidade de Herculano. Herculano, né? Herculano. E a cidade até hoje ela é visitada, né, por turistas. Esse vulcão nunca mais ele entrou em erupção, mas foi no ano de 79 a.C. O vulcão de Pompeia, muito, até hoje muito aclamado, né? Foi no dia 7 de agosto. Eita, que beleza, hein? É isso aqui. Aqui é história, né? Aqui é realmente é história, né? Bom, um abraço aí pra você na sintonia amiga da nossa programação. Deixa eu mandar uma aula aqui pro Celso, ouvindo a gente, né? O Celso, o homem da música, aprende a amar. Aprende a amar. Grande Sérgio, abraço pra você. Um abraço pro compadre Raimundo, ouvindo nós. Montou no cavalo gafanhoto, já foi embora, compadre Raimundo. O padre Raimundo vai hoje na casa do compadre Belarmino para poder levar o cavalo gafanhoto para cruzar com a égua muriçoca. Sabia?

Caio Muriçoca já tem dois, três potrinhos, né? Filho do cavalo gafanhoto. Ela falou que só cruza com ele. Ela falou que o cavalo gafanhoto é bom de pegada. Ela já disse que ela já tentou pegar outros cavalos, mas não deu. Era só o gafanhoto mesmo. E olha que o bichão é um pangaré, rapaz. Não é garanhão, imagina se fosse garanhão, então. Aí a égua Muriçoca disse que só fica com ele. É, ele falou, o cavalo gafanhoto também falou que só pega a égua Muriçoca, que ele não trai a égua Muriçoca com égua nenhuma. Ele já tentou ficar com a égua mosca, já tentou ficar com a égua Sofia, já tentou ficar com a égua Sombrinha e nada deu certo. Ele só pega a égua Muriçoca. Aí, inclusive, a égua Sombrinha fica brigando com a égua Muriçoca, o tempo todo brigando com a égua Muriçoca, quase com o cavalo gafanhoto. Aí eu peguei um dia, cheguei lá e encontrei os dois brigando lá. Falei, ei, pô, compadre Raimundo, que negócio, esse cavalo tá brigando, essas éguas estão brigando por quê? Por causa de quê, compadre? Ah, compadre, é porque a égua tá brigando por causa do... disputando o pinto do cavalo gafanhoto. Aí, ixi Maria. Aí fomos lá desapartar a confusão. Por isso essas éguas vão se matar aí, ficar brigando por causa desse cavalo aí. Ixi, cavalo é realmente famoso, o cavalo gafanhoto. Aí estamos juntos aí, né? Ai, ai, brincar, né? Brincar é tão bom. A vida é séria demais pra levar tudo a sério, né? Brincar, curtir, né? Você que fica aí brincando aí, batendo boca à toa. Por que não brincar, rapaz? A vida, sabe? O tempo passa tão depressa, quando a gente vê, né? O tempo já passou, né? Não é assim? É. Continue com a gente. Essa é a sua Rádio Vibração.

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1: Maravilha, estamos apresentando o programa Amanhecer com Música Sertaneja. Aquele abraço aí você na sintonia da nossa programa. Vamos pro quadro aqui, o talento acontece, né? Essa música é uma música inédita. Eu não sei, cara, acho que eu não gostei muito dessa letra aqui, não. Não ficou muito boa, não. Ficou boa, mas não ficou do jeito que eu queria. É, o nome da música é Alegre e Contente. Vamos ouvir.
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0: chegando no finalzinho desse trabalho aqui, a gente resolveu meio que de improviso fazer uns modão de viola, que é a nossa maior bandeira. Vocês não reparam os erros, não.
1: Vamos tentar, né, Caboclo?

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São 6h48. Bom dia para todos os ouvintes, né? Na sintonia amiga da nossa Rádio Vibração. Acabei de estar aqui conversando aqui com o seu Oswaldo, né? Ele é lá da cidade do interior de Goiás, né? E estamos aí acertando aí para entrar no grupo aí, fizeram um convite para mim, ó. Aí eu conversando com ele aqui, é uma pessoa super bacana, né? O seu Oswaldo, lá do grupo Relacionar. Aquele abraço, pessoal aí. Marcílio. Faz muito tempo que eu não ouvia falar do Marcílio, né, rapaz? Marcílio, gente boa demais. Nossa Senhora. É um dos caras mais íntegros que eu conheço, né? O Marcílio. O Pedro de Goiânia, né? Grande Pedro. Marcílio, quem é que é? Eu sou o Marcílio de Goiânia. Mas ele tá no interior, né? Marcílio, gente boa demais. É minha amiga Edmeia. Boa também, muito gente boa. O Calixto. Calixto é gente boa demais, rapaz. Grande Calixto. Dou muita risada com o Calixto, né? Gente boa demais. E o pessoal tudo aí, antigo, que a gente conhece aí. Um abraço aí pro pessoal que ouve a gente. Ronaldo Tavares, aquele abraço. Grande Ronaldo Tavares, gente boa demais também, né? O Andrei lá em Cascavel. Tá roncando nessa hora. Eita, rapaz. É isso aí, turma boa. Vamos de música bacana. Essa música aí, gente, é do Arlindo Beto, que tava tocando aqui. É da Tijuca a Niterói. O nome do forró. É. Parece que o Mangabinha gravou isso aí também, viu? Mangabinha. Acho que eu vou ver se tá com alguma coisinha do Mangabinha hoje. Mangabinha é bom, pai. Forró do Mangabinha, Vani Lopes, né? Bom. Bacana demais, forrozinho, né? De vez em quando tá com. Um dia desse eu vou fazer uma seleção só de forró. Forró antigo, Mangabinha, Zé Bétio, Arlindo Bétio, Zé Correia. Zé Correia. Nossa Senhora, pessoal aí. Fazer um forró, uma seleção só de música de sanfona mesmo. Sanfona, não é forró nordestino, sanfona mesmo. Arrasta pé, né? O xenhenhen, né? O baile lá da roça até o sol raiar. Ah, eu vou tocar hoje, sanfoneiro só tocava isso. Eu adoro essa música, é bacana. Mas... Bom, vamos de música boa, daqui a pouco a gente toca o sanfoneiro só tocava isso. Então vamos de música boa. O som marcante de Pedro Bento e Zé da Estrada, Pombinha Branca.

0: 7:04.
1: 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Estava tão gostoso aquele reboliço, mas é que o Celso Henrique, ele só tocava isso. Eita, meu Deus, que música bacana, né, rapaziada? Mas é a música do Mário Zan, né? É a composição do Mário Zan. E foi muito famosa, inclusive música de quadrilha, né? Toca muito nas quadrilhas essa música aí, né? Aliás, parece que já foi gravado por vários músicos, né? Vários, parece que teve até um grupo que gravou também. Eu conheço essa música aí num LP de 8 baixos, chamado Forró Sem Briga, do Baianinho da Sanfona, também conhecido como Baianinho da Sanfona, um dele é Gerson Filho, né? Inclusive foi casado com a cantora Clenilda. E no, parece que no volume 1 do disco Forró Sem Briga que tem essa faixa, né? Zé Beto também gravou também, né? Muitos gravaram. É uma música pra brincar, pra divertir, né? Se você lembrar, a música do Zé Davi, o forró do Zé Davi, né? E que só tocava num tom só, né? Quem se lembra do Zé Davi, o sanfoneiro do forom-fom-fom? Zé Davi tocava só num tom, né? Agora Zé Davi já não cai no forró, parou de beber, tá tocando melhor. É o Zé Davi, ei Zé Davi, para de beber, rapaz, cachaça mata o meu irmão, Moisés, meu irmão. Eu bebo uma cachaçinha de vez em quando, uma vez ou outra, né? Aliás, o meu pai, o meu irmão, quando esteve aqui, o Geraldo, ele trouxe uma cachaça lá de Minas Gerais. Ô, rapaz! Virei aquilo ali na boca, mas nem carafé fazia, de tão gostoso que tava, né? Cachaça boa, é. Cachaça boa você bebe sem fazer careta, né? Não é essa cachaça de Minas, essas cachaças de indústria é muito ruim, aquela cachaça de Minas Gerais. Meu irmão, você toma um copo daquilo ali, que fica. Já tá numa alegria danada. Eita, meu Deus do céu. É isso daí, um de música boa.

Ouvimos aí o som do Zé Carreiro e Carreirinho, Peito Sadio. Que música boa, né, rapaz? Ei, saudade do rádio de pilha, que lá na roça, que pai ligava o rádio de pilha às 5 horas da manhã, né? E a gente ouvia aquela moda sertaneja, enquanto o pai tava lá, arrumando, selando o cavalo para fazer viagem na cidade. Eita, meu Deus do céu, a mula do tio José, né? E aquele cheiro de mato, aquele cheiro de cavalo, cheiro de mato, aquele cheiro da relva da manhã, né? E a gente ouvindo os galos cantando. Eita, que coisa boa, hein? Rapaz, nossa. Itaipé, a gente acordava de Itaipé, morava em Itaipé, acordava de manhã com os rádios do vizinho ligado, o rádio dos vizinhos ligado, né? Era em nossa casa próxima uma da outra, assim. Aí você acordava de manhã, tinha um rádio ligado numa rádio, acordava, tinha uma rádio ligada a outra rádio, era Rádio Globo, Meli Correia, Rádio Record, Rádio, a Capital, acho que 1040, foi em 82 que ela foi para 1040, mas... Ou a Rádio Inconfidência, tinha um programa chamado Bom Dia Ceasa, Ceasa Bom Dia, né? Era a Rádio Inconfidência, Delmário é o espetáculo, cedinho, né, o Delmário, né? Toca a bandinha, toca, vai tocando sem parar. E se você tocando bandinha, faz a gente recordar. O coreto, a pracinha, do meu querido Arraiá. Toca a bandinha, toca, vai tocando sem parar. E você tocando bandinha, né, vai dizer pra essa saudade e bater noutro lugar. É o

E a Rádio Inconfidência, dia 3 de setembro. A Rádio Inconfidência de tantos e tantos comunicadores bons, seu Mário Eiro Espetáculo, Tião Moreno, Cássio Mota, né, Vani Lopes e tantos outros que passaram pela Caxangá, tantos que passaram pela Rádio Confidência, né? Mauro Gonçalves, né? Também é deficiente visual, Mauro Gonçalves, deficiente visual, né? Passou pela Rádio Confidência. Inclusive trabalhou também na Rádio Tupi de São Paulo, hoje Super Rádio, né? Enfim. Então são esses momentos assim. Bom, Zé Penido, né? Zé Penido também passou pela Onda Rural, Zé Penido. O Celso Pita, né? Celso Pita, Aquiles Júnior é de Ladainha, filho do Israel Reis, né? O Aquiles Júnior é filho de Aquiles Reis. Israel Reis era um dos maiores fazendeiros da região. Tem uma história engraçada que um senhor chamado Antônio 40, que era padrinho da minha mãe. E esse Antônio 40, ele era meio bravo, né? E o Israel Reis, ele tinha um cachorro, e o cachorro, ele enfrentava todo mundo na beira da estrada. Minha mãe que conta isso, né? E esse Antônio 40, eu chamava de Antônio 40, porque ele andava trepado com a garrucha 44. Ele era meio brucutu. E aí diz que o cachorro veio perto dele, ele matou o cachorro do Israel Reis e ainda atirou na cancela. Nunca mais ele pôde ir em Ladainha pro velho Israel Reis lá. O avô do Aquiles Júnior prometeu dar uma surra nele. Ele tava bêbado, ele tinha uma voz meio assim. Ele falava meio estorvado, né? Diabo, eu não lembro de nada, só sei que eu matei o cachorro do Israel Reis. Mas não voltou mais Ladainha, não. Voltou, não. Aquiles Júnior trabalhou muito tempo na Rádio Inconfidência, Rádio Guarani, né? Era muito religioso, né? E parece que ele tinha sofrido um atropelamento uma época aí. Depois ele até faleceu, já era um senhor de uma certa idade, né? Irma Reis, né? A Rádio Confidência, Onda Rural. A Dulce Maria, tinha um programa chamado Receita de Mulher. Dulce Maria tinha uma vozinha meio enjoadinha, né? Receita de Mulher. Ela na companhia do comunicador Ricardo Camargo, né? O Tião Moreno, né? Tião Moreno acorda o sertão, né? Vamos acordar, minha gente. Olha o café no fogão. Quando canta a passarada, eu morei no Acorda o Sertão. Tião Moreno, acorda o sertão. Era desse jeito. Araponga bateu, lá vem notícias, né? Araponga bateu, lá vem notícias. Põe, põe, põe. É legal o Araponga, né? É o canto do Araponga, né? E a gente ouvia também na Rádio Nacional de Brasília, a gente ouvia o Mascarenhas de Moraes. Era poeta, compositor, foi político durante muito tempo também. É Mascarenhas de Moraes, o embaixador de Goiás. Estamos apresentando Saudade do Sertão, o Mascarenhas de Moraes, o embaixador de Goiás. Ele falava que era Mascarenhas de Moraes, o embaixador do sertão, né? Mascarenhas de Goiás, o embaixador do sertão. Mascarenhas de Moraes. A Rádio Brasil Central também, né, rapaz? Rádio Brasil Central. Tinha um programa chamado Zazá Brasil na Rádio Brasil Central. Rádio Brasil Central de Goiânia. Rádio Brasil Central. Rádio Anhanguera, né? Nossa, cara. Alvorada Sertaneja, que era na Rádio Anhanguera ou na Rádio Brasil Central, eu acho. Uma coisa assim, né? Rádio Brasil Central, tinha aquele reloginho, né? Rádio Brasil Central, 7 horas e não sei quantos minutos, né? Assim, a Rádio Anhanguera, que transmitia, tinha uma programação exclusiva na onda tropical de 62 metros, que era programa de música, a rádio era só de música sertaneja nas ondas tropicais, né? E a Rádio Brasil Central também tinha uma programação exclusiva.

só de música sertaneja na onda tropical. A Rádio Brasil Central, que era das organizações Jaime Câmara. É, rapaz. Rádio Anhanguera, emissora das organizações Jaime Câmara. Era do Sistema Globo de Rádio, né? E parece que depois virou CBN, meados de... A Rádio Anhanguera AM, né? Ondas médias, virou Rádio CBN em meados de 1992, 93, por aí. Daí passou a integrar a rede CBN. Uma das primeiras emissoras que a integrar a rede CBN foi a Anhanguera, a Rádio Excelsior, que é a Rádio Mundial do Rio de Janeiro, e assim por diante. Lá já se vai 30 e lá vai cacetado. Ai, tá. É isso daí. Vamos de música boa.

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Deixa eu mandar um alô aqui pro pessoal da capital paulista, né? E ouvir a gente aí, você aí na Lapa, Moema, Vila Maria, Vila... É, você aí no Butantã, Tatuapé, Itaim Paulista, pessoal que ouve a gente aí no Brás, em Santana, pessoal da Moca ouvindo a gente, o pessoal também da Lapa que ouve a gente, um abraço pra você aí na sintonia amiga da Rádio Vibração. Alô, grande ABC, aquele abraço. Alô, Mauá. Alô, Santo André, aquele abraço. Alô, pessoal de Ribeirão Pires, pessoal também ali de Jundiaí, aquele abraço pro pessoal aí também que ouve a gente. Campo Limpo Paulista, alô, Campo Limpo Paulista, aquele abraço. Pessoal também do Vale do Paraíba também ouvindo a gente também, um abraço. Jacareí, São José dos Campos, pessoal de Piquete, aquele abraço. Pessoal de Lorena, Guaratinguetá, pessoal de Aparecida, aquele abraço. Enfim, todo o estado de São Paulo ouvindo nós aqui, irradiando a nossa programação diretamente do Alto Tietê da família Sanzoni, da Rádio Metropolitana, aquele abraço. É, rapaz, eita, meu. Seu Silvio Sanzoni, que é dono da Metropolitana, né? Há 1070, tem história no rádio, né? E, foi fundada pelo senhor Jair Mariano Sanzoni, né? Participei muito, inclusive eu estive lá na Rádio Metropolitana uma época aí no programa do André Almeida, né? Nos domingos aí, eu e a minha amiga Regina, o Adenilson, meu querido amigo Teso, né? Adenilson, grande Adenilson, abraço pra você, Adenilson. Dona Maria, né? Aquele abraço. Saudade da minha amiga Regina, né? Nunca mais ouvi a Regina, né? Sumiu, né? Gente boa demais. O pessoal da antiga Devate também, meu amigo Luiz Euclides, o Ricardo Pedroso, gente boa demais, teve aqui na minha casa, a dona Nésia, teve aqui na minha casa, né? Um abraço pra essa turma boa, pessoal bom aí, bacana, o Marcelo, gente boa também, né? Todo o pessoal aí, a Valéria, né? É, gente boa, o meu amigo José Carlos, não sei se ainda é vivo ainda, que ele tava meio desenganado dos médicos, José Carlos, que é... Morou um tempo aqui numa associação que cuida de crianças abandonadas, né? Uma coisa assim de crianças carentes, né? Eu já estava um rapazão já, o seu Maurício, né? Gente boa, né? Italiano, gente boa demais. Bom, é isso. Um abraço para essa turma boa e nós estamos aí, né? Todos os dias. Um beijo para Minas Gerais também. Alô, Itaipé, minha terra amada. Minha terra querida, Itaipé. Itaipé, Rua da Chapadinha, Rua São Marcos. Onde eu fui, acabei de me tornar adulto ali, né? Na minha adolescência. Eu não esqueço da minha terra amada, da minha terra querida, né? E Itaipé, sabe que Itaipé nunca teve uma emissora de rádio assim. E é um lugar que tem bons comunicadores, viu? Pessoas ali que têm voz firme para comunicação, mas nunca teve uma emissora. Quando teve, tem... Não prospera, não vai adiante. Não sei porquê, não vai... Eles começam com um projeto, daqui a pouco termina tudo, acaba tudo. O pessoal não valoriza a comunicação, né? E um abraço para essa turma boa, Itaipé, né? Isso aqui é a primeira rádio, quase que se tornou uma emissora oficial, e foi a alternativa, criada aí pelo senhor Walter Ferreira Neves, o Ninho, né? Uma pessoa bacana, mas teimoso, que era uma maravilha. Mas gente boa demais, gente da melhor qualidade. Eu só passei a saber realmente que ele era... Tinha uma imagem meio ruim dele por conta do negócio aí do padre lá, mas depois eu conheci ele pessoalmente. Poxa, o cara super gente boa, muito gente boa, né? E já faleceu já, né? Já desconectou. Eu tenho certeza que o padre lá já perdoou, o padre também já faleceu. Acredito que o padre perdoou ele, ignorância, né? Bobagem, né? Esse negócio, por isso que a gente não pode acreditar em tudo que os outros falam, porque é complicado, né? E é isso, né? Ele era meio teimoso, né? Né? E é isso aí. Mas era músico também, né? Tocava vários instrumentos, eram muitos instrumentos. A família toda era instrumentista, né?
o Robson, da dona Valdete, toca violão, toca teclado, né? Sobrinho dele. O seu Valdemar também, Lolosa também, tocava vários instrumentos musicais. Era uma família de músico, né? Enfim. Mas é isso aí, estamos juntos, vamos de música boa.

Bem, gente, amiga, obrigado, obrigado mesmo. Vem aí o Vibra Bom Dia com muita música e informação para vocês. Estivemos juntos desde as 5 da manhã, ao vivo, ininterruptamente, tocando o melhor da música sertaneja, a verdadeira música sertaneja, a música raiz, a música da simplicidade do nosso povo. Ouvimos aí as irmãs Barbosa, Edna e Diná, né? Com a música Manto Estrelado, que inclusive é a gravação original com Dino Franco e Moraí também, né? E o compadre Raimundo já chegou lá na roça com montado no cavalo gafanhoto. O cavalo gafanhoto tá lá descansando e agora tá na hora de pôr a nossa carroça de alegria também para descansar, né? Vamos pôr a nossa carroça, vamos pôr o nosso burro, o burro da felicidade para descansar. E a nossa carroça de alegria, prometendo voltar amanhã. Amanhã, não sei se vou estar por aqui ao vivo, mas se não tiver ao vivo, se eu tiver acordado, aí eu entro no ar ao vivo com vocês, tá bom? Se não, a gente deixa a playlist rodando. Ah, não, aliás, amanhã não tem não, amanhã tem o tapete sonoro. Hoje aqui dia sexta-feira, né? É isso mesmo, amanhã não tem. Amanhã tem, então, o nosso Amanhecer com Música Sertaneja volta segunda-feira às 5 da manhã. Tá bom? Vamos rodar o finalzinho do nosso programa aqui, desejando a todos um bom dia e cuidem-se. Esse dia é o único na sua vida, portanto, aproveite. E bastante. Deixa eu mandar um alô pro seu Romeu, né? Que é amigo do Celso, que ele ouve sempre o programa, tem um posto de abastecimento, né? De combustível, de posto de gasolina, né? Alô, seu Romeu, um abraço pro senhor, na sintonia da nossa programação. A dona Clauciane também, aquele abraço. A dona Mara, que ouve a gente também, cuida lá da casa lá do Celso. Ouve nós, né? Um abraço pra família dela, um abraço para todas as suas filhas, né? Seu marido, um abraço. Estamos juntos, é isso aí, a nossa programação sempre recheada de coisas boas. E lembre-se, uma pátria, uma sociedade que não cuida da sua criança, com certeza é uma pátria suicida, é uma sociedade condenada à morte. Beijo carinhoso e até segunda-feira.

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5: Oito horas e 17 minutos.
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7: Agro pode gerar 314 milhões de reais em crédito de carbono até 2035, diz estudo. O setor brasileiro tem grande potencial no mercado internacional, mas ainda depende de regras operacionais. O agronegócio brasileiro tem potencial para gerar até 314,3 milhões de reais de crédito de carbono entre até 2035, mas a ausência de regras operacionais para autorizar e comercializar esses ativos ainda impede que o setor aproveite plenamente as oportunidades do mercado internacional. A conclusão é de um estudo apresentado na última quinta-feira durante o Fórum de Agro e Sistemas Alimentares na São Paulo Climate Week.
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7: Azeites vendidos como extra virgem não atendem à classificação, aponta MAPA. Análises do Ministério da Agricultura revelam que óleos lampantes impróprios para consumo são vendidos como azeite extra virgem no Brasil. Atendendo à determinação judicial em ação civil pública movida pelo Ministério Público em São Paulo, o Ministério da Agricultura, através de seu laboratório de análises sensoriais, examinou uma série de azeites vendidos nos supermercados brasileiros como extra virgem. Segundo os laudos, rótulos de marcas como Andorinha, Galo, Borges, Gomes da Costa, Filippo, Bério e Carrefour, entre outras apresentadas como extra virgem, foram identificadas na realidade como azeite virgens. Já rótulos da marca como De Ouro e Terras de Camões foram classificadas pelo laboratório oficial como lampantes, considerados impróprios para o consumo.
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7: Mercado de frango no Brasil passa por momento de oferta excessiva. Expressas mantém solidez financeira e não prevê em redução da quantidade de aves e também o que deve pressionar margens da JBS e BRF. Um excesso de ofertas no mercado de frango no Brasil deverá pressionar as margens das produtoras JBS e BRF no segundo semestre, no segundo semestre de 2026, afirmou JP Morgan em nota divulgada na última quarta-feira, dia 6. O banco relatou que, após conversar com mais de 10 pequenos e médios produtores e exportadores de aves, todos esperam uma queda na lucratividade durante o período, principalmente devido ao fato de a oferta de carne de frango permanecer excessiva, a fraqueza da demanda do consumo no Brasil e também a queda nos preços da carne bovina e suína.
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1: Oito horas e 37 minutos.
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3: Governo sugere reunião entre Mendonça e diretor-geral da Polícia Federal após tensão. A proposta foi apresentada ontem, quinta-feira, dia 6, em reunião entre o ministro do STF, o ministro da Justiça e o AGU para distensionar a crise. O governo Lula sugeriu ao ministro André Mendonça, do Supremo Tribunal Federal, uma reunião com o diretor-geral da Polícia Federal, André Rodrigues, como mais um passo para distensionar a crise entre a instituição policial e o gabinete do relator dos inquéritos do caso Master, do INSS, do empresário Fábio Luiz Lula da Silva, o Lulinha.
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3: 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Carol Lecker volta ao Fofocalizando e pede desculpas ao vivo a Eliana. A apresentadora Carol Lecker retornou ao Fofocalizando ontem, quinta-feira, dia 6, após passar dois dias longe da atração do SBT. A ausência ocorreu depois de ela debochar do desempenho do Em Família com Eliana na Globo, episódio que definiu como uma fala infeliz ao vivo e ela, claro, se retratou.
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3: Jogada de risco acerta ao revelar segredos que atletas enterram na vida real. Quando uma série promete mostrar os bastidores do futebol, o público costuma imaginar negociações milionárias, disputas de vestuários e até mesmo egos inflados. Jogada de risco entrega tudo isso, mas vai muito além. Nos quatro primeiros episódios, a produção mergulhou em um território que raramente chega ao público, o universo dos escândalos abafados, das informações compradas, dos favores silenciosos e das vidas duplas que cercam o esporte mais popular do país.
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1: Oito horas e 52 minutos. 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
2: Ex-SBT Ana Paula Renault critica emissora após fala homofóbica de Ratinho. A jornalista Ana Paula Renault fez duras críticas ao SBT após Ratinho ser acusado novamente de homofobia por comentários feitos ao seu programa. Ex-contratada da emissora, a ex-campeã do BBB 26, pediu que ela tinha mais responsabilidade com o conteúdo de levar ao ar. O comentário de Ana Paula aconteceu em uma publicação com o comentarista Alessandro Lobianco, do programa A Tarde é Sua, no Instagram.
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2: Tia Má descobre nódulos nos seios e remove silicone. Sentia muitas dores. A influenciadora Mayra Azevedo, mais conhecida como Tia Má, dividiu o público ao descobrir nódulos nos seios. A atriz passou por cirurgia para removê-los e aproveitou para realizar o explante do prótese de silicone, procedimento com cada vez mais adeptas no Brasil. Em 2024, foram 42 mil operações, segundo a Sociedade Internacional de Cirurgia Plástica.
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5: A quinta-feira será de calor e baixa umidade em grande parte do centro-oeste. O destaque fica para Mato Grosso do Sul, onde há previsão de pancadas de chuva e trovoadas ao longo do dia. Em Goiás, Mato Grosso e Distrito Federal, o tempo permanece mais firme, com muitas nuvens e períodos de sol. As temperaturas variam entre 16 graus em Brasília e 35 graus em Cuiabá. As informações são do Instituto Nacional de Meteorologia. Sofia Muniz, o tempo e a temperatura.

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8: Nove horas e 10 minutos.
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10: A quinta-feira será de muitas nuvens no litoral da região Nordeste. Há possibilidade de chuva isolada entre a Bahia e o Rio Grande do Norte, especialmente nas áreas litorâneas. No interior da região, o tempo permanece firme, com poucas nuvens e calor. As temperaturas variam entre 20 graus em Salvador e 36 graus em Teresina. As informações são do Instituto Nacional de Meteorologia. Sofia Muniz, o tempo e a temperatura.
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10: A quinta-feira será de calor e chuva concentrada no extremo norte da região norte. Roraima terá pancadas de chuva e trovoadas ao longo do dia. No Amazonas, Pará e Amapá, há previsão de pancadas isoladas, principalmente durante a tarde. No Acre, Rondônia e Tocantins, o tempo permanece mais firme, com predomínio de muitas ou poucas nuvens. As temperaturas variam entre 21 graus em Palmas e 36 graus também na capital tocantinense. As informações são do Instituto Nacional de Meteorologia. Sofia Muniz, o tempo e a temperatura.
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11: Na sexta-feira, a previsão indica muitas nuvens e condições de chuva em parte da região sudeste. Em São Paulo, a capital terá mínima de 18 e máxima de 28 graus, com pancadas de chuva e trovoadas. A instabilidade também pode atingir o Vale do Paraíba, o litoral e áreas do interior. No Rio de Janeiro, os termômetros variam entre 18 e 37 graus. A capital terá muitas nuvens, pancadas de chuva e trovoadas, condição que também pode ocorrer no sul fluminense, na região metropolitana e nas baixadas litorâneas. Em Minas Gerais, Belo Horizonte marca entre 16 e 32 graus, com muitas nuvens. A nebulosidade também predomina no sul de Minas, Zona da Mata e região central. No Espírito Santo, Vitória terá mínima de 20, máxima de 31 graus, com muitas nuvens e condição prevista também para a região metropolitana, litoral e sul capixaba. As informações são do Instituto Nacional de Meteorologia. Viviane Bessa, o tempo e a temperatura.

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1: Nove horas e 26 minutos.
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3: A região sul terá muitas nuvens nesta sexta-feira, com chuva acompanhada de trovoadas no Paraná e em Santa Catarina. No Rio Grande do Sul, a nebulosidade predomina, com temperaturas mais baixas. No Paraná, Curitiba terá mínima de 13 e máxima de 20 graus, com muitas nuvens, pancadas de chuva e trovoadas. A instabilidade também deve atingir áreas do norte, centro-oriental e metropolitana de Curitiba. Em Santa Catarina, Florianópolis terá mínima de 14 e máxima de 20 graus. Também com muitas nuvens, pancadas de chuva e trovoadas. A condição se estende por boa parte do estado. No Rio Grande do Sul, Porto Alegre terá mínima de 6 e máxima de 17 graus, com muitas nuvens. A nebulosidade predomina no estado, com temperaturas baixas, principalmente no sul, campanha e Serra do Sudeste. As informações são do Instituto Nacional de Meteorologia. Viviane Bessa, o tempo e a temperatura.

0: cauteloso adotado pelo Banco Central sobre os próximos passos da política monetária. A divulgação de balanços corporativos também influenciou o mercado, com destaque para a queda das ações do Bradesco, além das perdas registradas por empresas dos setores de varejo, energia e mineração. Reportagem Sofia Muniz.
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0: A saca de 60 quilos da soja inicia esta sexta-feira, 7 de agosto, em queda no Paraná e também no Porto de Paranaguá. No interior paranaense, a baixa é de 0,56%, com a saca cotada a R$ 137,50. Em Paranaguá, a redução é de 0,05% e a cotação chega a R$ 144,98. O trigo também registra queda. No Paraná, a tonelada é comercializada a R$ 1.414,20. No Rio Grande do Sul, o preço é de R$ 1.314,40. Os dados são do CEPEA. Reportagem Sofia Muniz.
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2: Nove horas e 44 minutos.
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4: O preço do café arábica abre esta sexta-feira, 7 de agosto, com baixa de 0,14%. A saca de 60 quilos é negociada a R$ 1.727,89 em São Paulo. O café robusta também recua. A saca é comercializada a R$ 1.090,51 após queda de 1,92%. O açúcar cristal registra alta nos mercados paulistas e de Santos. Na capital paulista, a saca custa R$ 93,88. Já em Santos, a cotação média chega a R$ 111,67. O milho representa leve baixa de 0,03%, com a saca de 60 quilos negociada a R$ 64,84. Os dados são do CPEA. Reportagem Sofia Muniz.
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4: A saca de 60 quilos da soja inicia esta sexta-feira, 7 de agosto, em queda no Paraná e também no Porto de Paranaguá. No interior paranaense, a baixa de 0,56%, com a saca cotada a R$ 137,50. Em Paranaguá, a redução é de 0,05% e a cotação chega a R$ 144,98. O trigo também registra queda. No Paraná, a tonelada é comercializada a R$ 1.414,20. No Rio Grande do Sul, o preço é de R$ 1.314,40. Os dados são do CPEA. Reportagem Sofia Muniz.
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6: Dia 7 de agosto de 1991, Tim Berners-Lee coloca o primeiro site da história da World Wide Web no ar, mudando permanentemente a comunicação global.
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5: Dez horas e um minuto.
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7: Dia 7 de agosto, o dia também é consagrado oficialmente como o Dia Nacional do Documentário Brasileiro.
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9: Agro pode gerar 314 milhões de reais em crédito de carbono até 2035, diz estudo. O setor brasileiro tem grande potencial no mercado internacional, mas ainda depende de regras operacionais. O agronegócio brasileiro tem potencial para gerar até 314,3 milhões de reais de crédito de carbono entre até 2035, mas a ausência de regras operacionais para autorizar e comercializar esses ativos ainda impede que o setor aproveite plenamente as oportunidades do mercado internacional. A conclusão é de um estudo apresentado na última quinta-feira durante o Fórum de Agro e Sistemas Alimentares na São Paulo Climate Week.
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9: Azeites vendidos como extra virgem não atendem a classificação, aponta MAPA. Análises do Ministério da Agricultura revelam que óleos lampantes impróprios para consumo são vendidos como azeite extra virgem no Brasil. Atendendo à determinação judicial em ação civil pública movida pelo Ministério Público em São Paulo, o Ministério da Agricultura, através de seu laboratório de análises sensoriais, examinou uma série de azeites vendidos nos supermercados brasileiros como extra virgem. Segundo os laudos, rótulos de marcas como Andorinha, Galo, Borges, Gomes da Costa, Filippo, Bério e Carrefour, entre outras apresentadas como extra virgem, foram identificadas na realidade como azeite virgens. Já rótulos da marca como De Ouro e Terras de Camões foram classificadas pelo laboratório oficial como lampantes, considerados impróprios para o consumo.
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5: Dez horas e 19 minutos.
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7: Mercado de frango no Brasil passa por momento de oferta excessiva. Expressas mantém solidez financeira e não prevê em redução da quantidade de aves e também o que deve pressionar margens da JBS e BRF. Um excesso de ofertas no mercado de frango no Brasil deverá pressionar as margens das produtoras JBS e BRF no segundo semestre de 2026, afirmou JP Morgan em nota divulgada na última quarta-feira, dia 6. O banco relatou que, após conversar com mais de 10 pequenos e médios produtores e exportadores de aves, todos esperam uma queda na lucratividade durante o período, principalmente devido ao fato de a oferta de carne de frango permanecer excessiva, a fraqueza da demanda do consumo no Brasil e também a queda nos preços da carne bovina e suína.
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7: Governo sugere reunião entre Mendonça e diretor-geral da Polícia Federal após tensão. A proposta foi apresentada ontem, quinta-feira, dia 6, em reunião entre o ministro do STF, o ministro da Justiça e o AGU para distensionar a crise. O governo Lula sugeriu ao ministro André Mendonça, do Supremo Tribunal Federal, uma reunião com o diretor-geral da Polícia Federal, André Rodrigues, como mais um passo para distensionar a crise entre a instituição policial e o gabinete do relator dos inquéritos do caso Master, do INSS, do empresário Fábio Luiz Lula da Silva, o Lulinha.
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7: 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Carol Lecker volta ao Fofocalizando e pede desculpas ao vivo a Eliana. A apresentadora Carol Lecker retornou ao Fofocalizando ontem, quinta-feira, dia 6, após passar 2 dias longe da atração do SBT. A ausência ocorreu depois de ela debochar do desempenho do Em Família com Eliana na Globo, episódio que definiu como uma fala infeliz ao vivo e ela, claro, se retratou.

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1: Dez horas e 35 minutos.
2: 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Jogada de risco acerta ao revelar segredos que atletas enterram na vida real. Quando uma série promete mostrar os bastidores do futebol, o público costuma imaginar negociações milionárias, disputas de vestuários e até mesmo egos inflados. Jogada de risco entrega tudo isso, mas vai muito além. Nos quatro primeiros episódios, a produção mergulhou em um território que raramente chega ao público, o universo dos escândalos abafados, das informações compradas, dos favores silenciosos e das vidas duplas que cercam o esporte mais popular do país.
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2: Ex-SBT Ana Paula Renault critica emissora após fala homofóbica de Ratinho. A jornalista Ana Paula Renault fez duras críticas ao SBT após Ratinho ser acusado novamente de homofobia por comentários feitos ao seu programa. Ex-contratada da emissora, a ex-campeã do BBB 26, pediu que ela tinha mais responsabilidade com o conteúdo de levar ao ar. O comentário de Ana Paula aconteceu em uma publicação com o comentarista Alessandro Lobianco, do programa A Tarde é Sua, no Instagram.
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2: Tia Má descobre nódulos nos seios e remove silicone. Sentia muitas dores. A influenciadora Mayra Azevedo, mais conhecida como Tia Má, dividiu o público ao descobrir nódulos nos seios. A atriz passou por cirurgia para removê-los e aproveitou para realizar o explante do prótese de silicone, procedimento com cada vez mais adeptas no Brasil. Em 2024, foram 42 mil operações, segundo a Sociedade Internacional de Cirurgia Plástica.

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1: Dez horas e 51 minutos.
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3: Na sexta-feira, o tempo fica estável em grande parte do centro-oeste, com temperaturas elevadas. Em Goiás, a previsão é de poucas nuvens. Em Goiânia, os termômetros variam entre 16 e 33 graus. No Distrito Federal, também são esperadas poucas nuvens. Brasília terá mínima de 15 e máxima de 28 graus. Em Mato Grosso, o tempo segue com poucas nuvens. Cuiabá registra a maior temperatura da região, com 23 de mínima e 36 de máxima. Já em Mato Grosso do Sul, a previsão é de muitas nuvens e possibilidade de chuva isolada, principalmente no sudoeste e no sul do estado. Em Campo Grande, as temperaturas ficam entre 20 e 30 graus. As informações são do Instituto Nacional de Meteorologia. Viviane Bessa, o tempo e a temperatura.
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3: A previsão do tempo para esta sexta-feira indica muitas nuvens e possibilidade de chuva isolada em grande parte do litoral nordestino. Na Bahia, Salvador terá entre 21 e 29 graus. Em Sergipe, Aracaju varia de 20 a 30 graus. Alagoas terá mínima de 20 e máxima de 29 graus em Maceió. Em Pernambuco, Recife fica entre 21 e 30 graus. Na Paraíba, João Pessoa terá de 22 a 30 graus. E no Rio Grande do Norte, Natal varia de 21 a 30 graus. Todos com possibilidade de chuva isolada. No Ceará, Fortaleza terá poucas nuvens e temperaturas entre 25 e 32 graus. No Piauí, Teresina chega a 36 graus. E no Maranhão, São Luís terá muitas nuvens com possibilidade de chuva isolada e temperaturas entre 25 e 33 graus. As informações são do Instituto Nacional de Meteorologia. Viviane Bessa, o tempo e a temperatura.
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3: A previsão do tempo para esta sexta-feira indica muitas nuvens e possibilidade de chuva isolada em grande parte do litoral nordestino. Na Bahia, Salvador terá entre 21 e 29 graus. Em Sergipe, Aracaju varia de 20 a 30 graus. Alagoas terá mínima de 20 e máxima de 29 graus em Maceió. Em Pernambuco, Recife fica entre 21 e 30 graus. Na Paraíba, João Pessoa terá de 22 a 30 graus. E no Rio Grande do Norte, Natal varia de 21 a 30 graus. Todos com possibilidade de chuva isolada. No Ceará, Fortaleza terá poucas nuvens e temperaturas entre 25 e 32 graus. No Piauí, Teresina chega a 36 graus. E no Maranhão, São Luís terá muitas nuvens com possibilidade de chuva isolada e temperaturas entre 25 e 33 graus. As informações são do Instituto Nacional de Meteorologia. Viviane Bessa, o tempo e a temperatura.

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8: Horas e 10 minutos.
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10: Na sexta-feira, a previsão indica muitas nuvens e condições de chuva em parte da região sudeste. Em São Paulo, a capital terá mínima de 18 e máxima de 28 graus, com pancadas de chuva e trovoadas. A instabilidade também pode atingir o Vale do Paraíba, o litoral e áreas do interior. No Rio de Janeiro, os termômetros variam entre 18 e 37 graus. A capital terá muitas nuvens, pancadas de chuva e trovoadas, condição que também pode ocorrer no sul fluminense, na região metropolitana e nas baixadas litorâneas. Em Minas Gerais, Belo Horizonte marca entre 16 e 32 graus, com muitas nuvens. A nebulosidade também predomina no sul de Minas, Zona da Mata e região central. No Espírito Santo, Vitória terá mínima de 20, máxima de 31 graus, com muitas nuvens e condição prevista também para a região metropolitana, litoral e sul capixaba. As informações são do Instituto Nacional de Meteorologia. Viviane Bessa, o tempo e a temperatura.
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10: A região sul terá muitas nuvens nesta sexta-feira, com chuva acompanhada de trovoadas no Paraná e em Santa Catarina. No Rio Grande do Sul, a nebulosidade predomina, com temperaturas mais baixas. No Paraná, Curitiba terá mínima de 13 e máxima de 20 graus, com muitas nuvens, pancadas de chuva e trovoadas. A instabilidade também deve atingir áreas do norte, centro-oriental e metropolitana de Curitiba. Em Santa Catarina, Florianópolis terá mínima de 14, máxima de 20 graus. Também com muitas nuvens, pancadas de chuva e trovoadas. A condição se estende por boa parte do estado. No Rio Grande do Sul, Porto Alegre terá mínima de 6 e máxima de 17 graus, com muitas nuvens. A nebulosidade predomina no estado, com temperaturas baixas, principalmente no sul, campanha e Serra do Sudeste. As informações são do Instituto Nacional de Meteorologia. Viviane Bessa, o tempo e a temperatura.
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12: O Ibovespa fechou o último pregão aos 175.546 pontos, após queda de 0,74%. O principal índice da Bolsa Brasileira foi pressionado pela repercussão da decisão do Copom, que reduziu a taxa Selic para 14% ao ano, e pelo tom mais cauteloso adotado pelo Banco Central sobre os próximos passos da política monetária. A divulgação de balanços corporativos também influenciou o mercado, com destaque para a queda das ações do Bradesco, além das perdas registradas por empresas dos setores de varejo, energia e mineração. Reportagem Sofia Muniz.
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4: Horas e 30 minutos.
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6: A saca de 60 quilos da soja inicia esta sexta-feira, 7 de agosto, em queda no Paraná e também no Porto de Paranaguá. No interior paranaense, a baixa é de 0,56%, com a saca cotada a R$ 137,50. Em Paranaguá, a redução é de 0,05% e a cotação chega a R$ 144,98. O trigo também registra queda. No Paraná, a tonelada é comercializada a R$ 1.414,20. No Rio Grande do Sul, o preço é de R$ 1.314,40. Os dados são do CEPEA. Reportagem Sofia Muniz.
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6: O preço do café arábica abre esta sexta-feira, 7 de agosto, com baixa de 0,14%. A saca de 60 quilos é negociada a R$ 1.727,89 em São Paulo. O café robusta também recua. A saca é comercializada a R$ 1.090,51 após queda de 1,92%. O açúcar cristal registra alta nos mercados paulistas e de Santos. Na capital paulista, a saca custa R$ 93,88. Já em Santos, a cotação média chega a R$ 111,67. O milho representa leve baixa de 0,03%, com a saca de 60 quilos negociada a R$ 64,84. Os dados são do CEPEA. Reportagem Sofia Muniz.
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6: A saca de 60 quilos da soja inicia esta sexta-feira, 7 de agosto, em queda no Paraná e também no Porto de Paranaguá. No interior paranaense, a baixa é de 0,56%, com a saca cotada a R$ 137,50. Em Paranaguá, a redução é de 0,05% e a cotação chega a R$ 144,98. O trigo também registra queda. No Paraná, a tonelada é comercializada a R$ 1.414,20. No Rio Grande do Sul, o preço é de R$ 1.314,40. Os dados são do CEPEA. Reportagem Sofia Muniz.
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8: Horas e 49 minutos.
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10: Dia 7 de agosto de 1991, Tim Berners-Lee coloca o primeiro site da história da World Wide Web no ar, mudando permanentemente a comunicação global.
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10: Dia 7 de agosto, o dia também é consagrado oficialmente como o Dia Nacional do Documentário Brasileiro.
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12: Agro pode gerar 314 milhões de reais em crédito de carbono até 2035, diz estudo. O setor brasileiro tem grande potencial no mercado internacional, mas ainda depende de regras operacionais. O agronegócio brasileiro tem potencial para gerar até 314,3 milhões de reais de crédito de carbono entre até 2035, mas a ausência de regras operacionais para autorizar e comercializar esses ativos ainda impede que o setor aproveite plenamente as oportunidades do mercado internacional. A conclusão é de um estudo apresentado na última quinta-feira durante o Fórum de Agro e Sistemas Alimentares na São Paulo Climate Week.
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1: Obrigado pela audiência, obrigado pela preferência, obrigado pela paciência. A voz está um pouco meio atrapalhada, mas estamos aí, né? Firme e forte. Mas estamos aí. Tá certo? Bom, na direção geral da rádio Antena Dinâmica Vibração Limitada, eu, Jaime Alfa. A direção administrativa do meu sobrinho e irmão Flávio Miller. E você, meu amigo ouvinte, é a razão maior do nosso sucesso. Você, meu amigo ouvinte, é a razão maior da nossa alegria. Pois é, rapaz. Mas fazer o quê, né? Tem que usar, né? Bom, nós estamos aí todos os dias de segunda a sexta-feira, né? Das 14 às 17 horas, tocando o que é de melhor na música para você, né? E fazendo aquela festa.

no seu rádio. Tá certo, amigo? Sem muita encheção de saco, vamos já abrindo a nossa programação até a boca acostumar. É isso aí, estamos juntos e vamos tocando aí em frente, né? A nossa programação musical, desejando a todos uma boa tarde, você, meu amigo ouvinte, como o nosso queridíssimo Celso Henrique, né? E você, meu amigo ouvinte, espalhado aí pelo Brasil afora aí, fica com a gente. Você está na Rádio Vibração e esse é o seu programa Show da Gente, o show da alegria, o show do sucesso. Por aqui tem música de qualidade, por aqui tem música boa e a gente continua, né, com essa programação. E há quase 5 anos levando até você o melhor da música, levando até você a programação de qualidade. Daqui a pouco tem o quadro O Talento Acontece, né? Com uma música que, aliás, uma música que eu já fiz, né? E fiz uma roupagem nova da música, que ficou muito boa, por sinal. E daqui a pouco a gente toca pra você, tá bom? Boa tarde! O nosso programa está entrando no ar. Não tem condição de fazer isso aqui. De jeito nenhum. Eu vou tentar tirar isso daqui porque vai me incomodar.

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1: Muito bem, estamos apresentando o programa Show da Gente aqui pela sua rádio Vibração. Agora sim, agora posso falar, viu? Porque tá... rapaz, vou te falar a coisa. Eu, infelizmente, vou ter que usar esses negócios aí, porque até arrumar o negócio, até fazer o implante, né? Aí vou ter que fazer, usar, mas deixa pra usar outra hora, porque senão vai incomodar, né? Vai incomodar eu falar. Enfim, mas estamos aí. Um abraço aí pro Celso, né? Que já tá lá posicionado com o dedo. A música, né, na realidade, eu já tenho essa música, né? Mas, a música é o Colinho de Mulher. Porém, eu gravei com outra roupagem parecida, mas ficou... eu acredito que pra mim ficou até um pouco melhor. Vamos ouvir então no quadro O Talento Acontece, Colinho de Mulher.
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5: Muito bem, estamos apresentando o programa Show da Gente aqui pela Rádio Vibração. Aquele abraço você na sintonia amiga da nossa programação. Nós estamos aí no ar todos os dias de segunda a sexta-feira, das 14 às 17 horas. Um abraço aí pro Celso, o homem da música Aprende a Amar. Ei, Celsão, Aprende a Amar. Vou tocar ela hoje. É, grande Celso. Aí, velho, então, um timbre invejável, né, rapaz? Eita, vai cantar assim lá nos infernos, hein? Bom, hein, nós hoje é 7 de agosto. Lembrando que o astro regente do dia é Vênus e a nota musical do dia de hoje é a nota Lá. Você que faz aniversário hoje, meus parabéns. Que Deus, o Supremo, o arquiteto do universo, o Senhor de todos os senhores, abençoe os nossos lares, independentemente de você crer ou não. Ah, eu não creio, não tem problema. Deus continuará a te abençoar do mesmo jeito. Deus, que não escreveu nenhuma religião, nenhum livro, e não publicou nada. Porque na realidade, Deus, somos nós. Como de uma amiga minha, eu tenho uma amiga que ela é quase ateia, tipo eu, mais ou menos, eu sou um semi-ateu, né? E ela fala que Deus é um mantra, né? A minha amiga Marilyn, de Curitiba, né? Ela fala que Deus é um mantra, né? Então, eu acho que as pessoas, uma vez, eu tenho um amigo que ele fala assim, o Joel, lá de Pernambuco, ele fala assim que adorando a Deus sem tempo para nada. Quer dizer, ele perde o tempo dele adorando a Deus e não faz uma ação social, não faz um trabalho, não faz nada, é só adorar a Deus. Que adorar a Deus é bom para aqueles que são evangélicos, mas Existe, mas eu acho assim que a adoração a Deus, na minha opinião, é opinião minha. Se você adora a Deus, faça uma ação social, ajuda aqueles que precisam, porque isso também é uma adoração a Deus. Adorar a Deus não é só chegar no altar e ficar ajoelhado no altar. Ah, meu Deus! Ei! Vai na igreja, na missa. Ah, que adianta tudo isso se você não faz nada pelo seu... Não faz nada pelo seu semelhante, né? Você não faz nada pelo seu irmão. Você não doa uma roupa para uma roupa, um casaco de frio para um morador de rua, né? Você não faz um trabalho você não contribui para uma casa de recuperação de pessoas drogadas. Não adianta. Não adianta nada. Aliás, eu tenho um conhecido aí que um dia um desses moradores de rua pediu a ele um dinheiro, ele falou que não podia, o cara respondeu mal a ele, fez uma má criação. O cara chegou na casa dele, deixou um colega lá no apartamento, voltou para casa dele, ficou com raiva, queria ir lá no centro da cidade bater no morador de rua. Que Deus é esse, cara? De boa, que Deus é esse que você fala? Que você fala de Deus com a boca cheia da Bíblia, com a boca cheia, e depois quer bater nos outros? Quer bater em pessoas que muitas e muitas vezes não tem nenhuma mínima condição de se defender, como você também não tem condição de se defender. Imagine, de repente você vai lá bater no cara, o cara pode estar armado com uma faca, pode te matar, pode fazer alguma coisa que não presta contigo. Eu acho que é aquilo que eu falo. Essas pessoas que ficam falando de Deus, de Deus, de Deus, de Deus, de Deus pra cá, Deus pra lá, Deus pra cá, Deus pra lá, e ao mesmo tempo fica desejando a morte do outro, fica desejando que o outro morra, fica espraguejando o outro. Ah, mas você também faz isso? Pode ser que eu já fiz, hoje em dia eu não faço mais. Eu não jogo praga, pode ser que eu já joguei praga pra alguma, eu não jogo praga pra mais ninguém. Eu aprendi que o caminho não é esse, não é espraguejando os outros que a gente vai alcançar êxito, não. Eu acho que quando alguém faz algo de errado para você, deixa que ela mesma pague pelos seus erros. Ela vai uma hora, mais cedo ou mais tarde, ela vai ser responsabilizada pelos seus erros. Não precisa eu ficar jogando praga para as pessoas. Não precisa eu ficar jogando praga para João, para José, para Maria. Não, deixa que eles mesmos, uma hora, mais cedo ou mais tarde, eles vão receber o que está guardado. Olha essas pessoas que ficam falando de Deus, falando de Bíblia, falando de não sei o quê, de Jesus, tem metido aquele, sabe? Mas ao mesmo tempo, ele se sente acima do bem e do mal, né? Fazendo muitas, muitas vezes juízo, né? Se achando mais santo do que todo mundo. Eu nunca falei pra ninguém que eu sou santo. Eu tenho uma par de defeitos, mas muitos defeitos, muitos mesmo. Eu só vou deixar de ter defeito o dia em que eu desconectar desse planeta. Espero que seja daqui a alguns 80 anos para frente, né? Mas estamos juntos aí. Bora falar menos de Deus e praticar boas ações, porque isso também é reverenciar a Deus. Praticar as ações é também reverenciar a Deus. Tirar um alcoólatra do álcool é também reverenciar a Deus. Matar a fome de alguém é reverenciar a Deus, né? Dar uma palavra de conforto para quem precisa também é reverenciar a Deus. Você não precisa ir numa igreja. Você não precisa ser seguidor de Bíblia. Você não precisa ficar lendo Evangelho. Você não precisa ficar fazendo nada disso. Porque muitas e muitas vezes, um ateu, ele tem muito mais, um coração muito mais humano, muito mais solidário do que aqueles que se julgam ser um cristão, né? Um cristão, né? Ser um cristão assim, convicto. Aliás, eu estava numa sala de bate-papo e um cara estava querendo me converter à força. Ô, Gigi, Bria, aceita Jesus aí. Aceita Jesus aí onde você está. Eu virei para ele e falei, escuta, eu já aceitei Jesus há muito tempo. Acho engraçado a pessoa ficar querendo fazer o outro ser cristão à força, né? Querendo converter o outro à força. Eu já, uma vez, uma colega aí, a Cleide, ela estava no eu estava dando uma entrevista numa sala de bate-papo, o Raí, e na época eu estava nessa onda de astrologia, eu gosto do esoterismo, mas não sou aquele, sabe? E aí ela começou a querer me doutrinar. Ah, porque está escrito no livro do profeta Isaías que quem pratica astrologia vai ser como adubo, que eu não sei o quê, e papapá, e pipipi, e virou um bate-boca entre eu e ela. Ficou um mal-estar, ficamos assim, meio que sem diálogo durante muito tempo. As pessoas que não aceitam o outro do jeito que o outro é, essas pessoas geralmente elas não têm certeza da sua fé. Porque se você tem certeza da sua fé, se você tem certeza do que você é, você não precisa ficar incomodando com a fé do outro, incomodando com a religião do outro, incomodando com a crença do outro. Deixa o outro ser livre. Se o cara é ateu ou se o cara é ateu, é porque ele acha que no ateísmo é o caminho dele, é o caminho certo. Se o cara é um bandista, é porque ele acha que é um bando, é o caminho dele, é o que ele gosta. Se o cara é do candomblé, cultua lá os seus orixás, deixa ele cultuar os seus orixás. Há espaço para todo mundo. E se o camarada é agnóstico, é aquele que crê em Deus, mas não um Deus, conforme a Bíblia diz. Eu, por exemplo, eu creio que Deus existe, mas eu não creio no Deus da Bíblia. Aquele que está na Bíblia, eu não creio. Por que que eu não creio? Porque é um livro escrito para um povo que, através desse livro chamado Bíblia, muitas e muitas mortes, inclusive de gente inocente, morte de pessoas inocentes, racismo, uma série de coisas, isso tudo está lá na Bíblia. E a gente vê hoje desigualdades sociais, pessoas que não ajudam a outra, que não faz nada pelo próximo, muito pelo contrário, não contribui em nada para uma sociedade melhor, mas está lá sendo signatário da Bíblia, lendo a Bíblia. Tudo que ele vai falar é baseado naquilo, não fala nem sobre Deus, é na Bíblia, tá? Deus da Bíblia, tá lá na Bíblia, tá na Bíblia, tá na Bíblia, tá na Bíblia, tá na Bíblia. É desse jeito. Então, eu acho que a Bíblia, na minha opinião, a Bíblia é um livro... A Bíblia é um livro que para nada serve. Só serve para matar pessoas, destruir sociedade. Agora, Deus não. Deus é diferente. Porque Deus é uma grande energia. É aquilo que compõe todo o universo, é um componente de todo o universo. Você não precisa de religião para poder achar que Deus existe. Não precisa de religião, não precisa de Bíblia, não precisa de livro algum. Eu acho que os homens começaram a afastar de Deus. E quando eu falo de Deus, eu não estou falando de Deus como ser divino. Eu estou falando de Deus como aquilo que é natural, no sentido natural da vida, né? Que o amor é uma coisa natural. O amor não provém de uma Bíblia. O amor não vem de um livro, de um Alcorão. O amor não vem de uma Torá. O amor não vem de nada. Pode ser que talvez esses livros, eles tenham o amor como referência, mas não que seja algo, porque todo sentimento universal, humano, ele é natural. Então você não precisa ser crente para fazer uma boa ação, você não precisa ser católico para fazer uma boa ação, você não precisa ser budista para fazer uma boa ação, você não precisa ser espírita para fazer uma boa ação, você não precisa ser um taoísta para fazer uma boa ação, você não precisa praticar uma sechonoye para fazer uma boa ação. Você não precisa praticar nenhum tipo de filosofia de vida ao ser um maçom. Você não precisa praticar nenhum tipo de filosofia de vida. Mas se você tem um espírito de bondade com você, e se você faz algo pelos outros sem esperar nenhum tipo de recompensa, para mim, eu acho que Deus para mim é isso, tá? Deus para mim é isso. Agora, tem até uma música do Fernando Mendes que fala assim, que não adianta ir na igreja e rezar e fazer tudo errado, né? Essa música, Sorte, tem quem acredita nela. Então, eu vejo pessoas aí indo na igreja e... Inclusive, tem gente aí que vai na igreja e fica desejando praga pra mim, fica falando que vai se vingar de mim espiritualmente. Pode vingar, cara, pode vingar. Manda a vingança que for. Vai voltar tudo pro seu cu. Essa aqui é a bem da verdade. Entendeu? Porque o gengibre é amaldiçoado. Porque ele fala, ele blasfema, ele é amaldiçoado. Quem é você para me amaldiçoar, meu irmão? Você não é bosta nenhuma, você não é porra nenhuma. E às vezes, muitas e muitas vezes, você que fica aí querendo me amaldiçoar, você é o maior prostituto. Não tira a pica da mão, tá? Batendo punheta, desculpa o termo. Mas a bem da verdade é essa. Você que fica aí me amaldiçoando, falando que eu tô repreendido em nome de Jesus porque eu falo essas coisas, não tira o dedo da perseguida, tá lá se masturbando. E depois fica querendo me julgar, depois fica querendo, sabe? Depois fica querendo aí me amaldiçoar. Pode me amaldiçoar à vontade. Um dia eu quero ter o prazer de botar uma caixa de remédio na tua mão. E sem cobrar nada. Sem cobrar nada. Sabe? O meu Deus maior é o amor ao próximo. Sem isso não existe Deus. Sem matar a fome de quem precisa. sem se emocionar com as guerras, sem ter compaixão de um irmão da faixa de Gaza, sem ter compaixão de uma criança moradora de rua. Isso para mim, se você não tem compaixão dessas pessoas, para mim você não tem Deus. Claro que eu não estou aqui julgando você, mas Deus para mim é isso. Né? Quando você toma a dor do outro para você. Nesse momento que eu estou falando aqui, tem gente passando necessidade lá na faixa de Gaza, porque perderam tudo. De um lado, a ideologia maluca de um grupo religioso, que em nome de Alá, ele vai lá e... Aliás, nem em nome de Alá, talvez em nome de uma causa. Vai fazer sua justiça, mas de maneira errada. Por outro, um doido, um extremista, um maluco, que vai lá e mete uma bomba e... Sem imaginar que no passado, o seu mesmo grupo sofreu, o mesmo grupo que pertence a essas pessoas, a esse político em particular, o mesmo grupo do qual ele faz parte, morreram asfixiados em cama de gás. Né? Morreram aí, não nem pensa nisso. Aí vai lá e mata as pessoas de fome e depois ainda tem a coragem de entrar numa sinagoga. Shalom, shalom, mentira. Ah. Gente, pessoas como Netanyahu não acreditam em Deus. Trump, Deus para Trump não existe. Não dá para acreditar que pessoas assim creia que Deus existe. Na boa, o negócio desses caras é cobiça, é dinheiro. Tem Deus nenhum no rabo desses caras, nem diabo. O negócio deles é dinheiro, é poder. O negócio dessas pessoas é dinheiro, é vaidade, é luxo. É luxo. Quem fala que Netanyahu crê em Deus é mentiroso. Quem fala que Donald Trump é cristão é mentiroso. E quem fala que essa gente aqui do Brasil, que não precisa nem falar o nome, que esses caras são cristãos, é tudo gente mentirosa. Porque essa gente faz tudo o contrário do que Jesus ensinou. Todo o legado que Jesus ensinou, essa gente faz o contrário. Não tem nada de cristão, né? De cristiânico nessas pessoas. Né? E quando a gente fala contra o cristianismo, a gente não fala contra Jesus Cristo. A gente fala contra o cristianismo nessa configuração atual. E que eu acho que ainda nós não atingimos o pico do verdadeiro cristianismo. Ainda não chegamos a essa condição de um cristão solidário, um cristão capaz de seguir aquilo que o líder codificador do movimento cristão ainda nós não chegamos a essa condição de ser um ser humano humilde na figura de Jesus Cristo. Que mesmo sendo crucificado, ele não quis violência, aceitou ser crucificado para defender uma ideia, talvez até de uma maneira muito ingênua, porque na realidade Jesus Cristo, ele acreditou que ele morrendo ele salvaria a humanidade, mas até agora, Jesus, essa humanidade não está salva, não. Infelizmente não está. A cada dia que passa, a gente vê mais, a gente assiste mais covardias. E agora, o legado das redes sociais, tudo aquilo que estava oculto, todo o lixo que estava debaixo do tapete, está vindo para cima do telhado. E o pior, na maioria das vezes, são pessoas que dizem evangélicas, protestantes, que dizem crer em Jesus, dizem crer em Deus. E que muitas vezes, nem de Jesus a gente fala mais de Deus mesmo. Elas não falam de Jesus, muito raro. Você pode ver que esses caras, esses evangélicos radicais, os neopentecostais, eles falam muito pouco de Jesus, eles falam mais de Deus. De Moisés, desse cara mais violento. E que, infelizmente, não atingimos o pico. E eu sempre costumo brincar, eu falo assim que, sem blasfêmia, sem nada, mas eu costumo dizer que se Jesus Cristo voltar amanhã, dificilmente ele vai encontrar alguém para dizer assim, digno da salvação. Porque essa sociedade toda ela está corrompida. Não tem alguém capaz de receber aquilo que ele prometeu. Vida em abundância, salvação. Porque, infelizmente, nós vivemos numa sociedade de gente muito egoísta. E cada vez que passa, o egoísmo ainda é maior. E digo mais, não é um egoísmo de gente que não vai na igreja, de gente que não professa nenhuma religião. O que a gente assiste hoje é uma cobiça, através da política, é uma cobiça através de, digamos assim, é uma cobiça para alguém dizer assim, mostrar quem é maior, quem é o melhor, quem é uma competição de uma disputa de poder, ou pela política, ou pela religião mesmo. O que eu acompanho de pastor evangélico falando mal do outro é uma coisa impressionante. Todo mundo fala, um falando mal do outro. Um falando mal do outro, quem é que é ruim, quem é que empresta, quem não presta, e que não sei o quê, porque o outro é errado, porque o outro é isso, porque o outro é aquilo, porque o outro é aquilo outro. Isso não é de hoje. Isso vem desde a formação do cristianismo. Muito antes da Igreja Católica já havia essas divergências. Então, eu acho que o cristianismo começou a morrer a partir do momento em que Jesus foi crucificado. Ali ele deixou de existir. Não era o que Jesus queria. Mas, infelizmente, essas divergências começaram a partir do paulinismo. A partir do momento dos paulinos. Que Paulo, na minha opinião, foi um grande aproveitador. Paulo de Tarso foi um grande aproveitador, porque ele só tinha uma certa, ele ia só iria ter uma certa importância se ele se convertesse ao cristianismo. E ele inventou para as pessoas que ouviu Jesus falar com ele, não sei o quê, essas coisas todas. E inventou uma série de coisas. E impôs uma série de leis radicais, gente preconceituosa, e que aí o cristianismo começou a dar o seu primeiro sinal de que não ia ser algo tão verdadeiro assim. Com exceção de alguns bons, mas infelizmente essa é a verdade, né? Zé Augusto, tudo deu em nada.

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1: Opa, maravilha, estamos apresentando o programa Show da Gente. Só mandar um alô aqui, deixa eu mandar um alô aqui pro o Céu,

Cláudio das Antenas, aquele abraço pro seu Cláudio, teve aqui, né, fazer colocando uma antena parabólica aqui, né, passei o site da rádio para ele ouvir. Um abraço pro pessoal da região do Alto Tietê, um beijo pra Estrela Mística em algum lugar aqui de São Paulo ouvindo nós. Beijinho pra você, tá, minha princesa, te gosto muito, tá? Pois é. É isso aí. Rapaz, o amor é lindo. É lindinho, né? A estrela mística me lembra, a voz dela me lembra muito a voz da Inhana, da dupla Cascatinha Inhana, né? A voz bonitinha, né? Vem cá, irmã, né? Pois é. É isso aí, minha princesa. Um dia tu vai alcançar a sua liberdade, pode ter certeza. Tá bom? E quando você alcançar essa liberdade, o seu nego está aqui. Bom, vamos de música boa.

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1: Nos últimos dias, a Receita Federal e o Comitê Gestor do IBS, Imposto sobre Bens e Serviços, alteraram regras e cronogramas da reforma tributária. Os atos conjuntos permitem a prorrogação da obrigatoriedade de destaque, tanto do IBS quanto da CBS, a contribuição sobre bens e serviços, na emissão de documentos fiscais eletrônicos, e também suspendem a rejeição de notas fiscais sem os novos campos preenchidos. Sendo assim, as notas fiscais eletrônicas, de consumidor eletrônica, de energia elétrica eletrônica, fatura de serviço de comunicação eletrônica, o conhecimento de transporte eletrônico e bilhete de passagem eletrônico não serão recusados pelo sistema se não tiverem os espaços preenchidos. Por outro lado, diversos outros comprovantes terão um calendário progressivo para permitir a adaptação dos contribuintes e dos sistemas emissores de documentos fiscais. A implementação será dividida em 4 etapas, nas datas de 1º de outubro, 15 de novembro, 1º de dezembro e ainda em 1º de janeiro de 2027, como é o caso de contribuintes optantes pelo Simples Nacional, entre outros. A relação completa você encontra no portal Brasil61. Apesar do prazo estendido, o advogado e membro do Instituto Brasileiro de Direito Tributário, Gabriel Gravena, esclarece que o momento deve ser utilizado como adaptação pelos empreendedores.
2: Ainda que exista uma postura cooperativa, não é um momento de deixar para depois, de se acomodar, e sim de aproveitar esse momento, aproveitar a forma que o próprio governo vem tratando esse período para adaptar a rotina da própria empresa, a forma que a empresa trabalha e as emissões dos documentos fiscais, fazer testes, fazer cálculos. Esse é o objetivo de 2026 para a empresa, sair de 2026 sabendo como que a reforma tributária funciona, sabendo cumprir suas novas obrigações acessórias para chegar em 2027, iniciar o período de transição, aí sim, com o tributo sendo recolhido, mas da forma mais eficiente possível, sem correr risco de autuação, com segurança.
1: A decisão ocorre após publicação de manifesto por mais de 40 associações empresariais, endossado pela Associação Comercial de São Paulo e pela Confederação das Associações Comerciais e Empresariais do Brasil, a CACB, solicitando um adiamento das exigências. Ulisses Ruiz de Gamboa, economista sênior da ACSP, alerta que a grande preocupação é com inconsistências no sistema e encarecimento dos custos operacionais, que tem maior impacto nas empresas de menor porte.
3: Porque essas empresas não vão dar conta sozinhas, né? Você tem uma pequena empresa, você tem uma mercearia, então assim, você vai ter que digitalizar as suas operações para o cumprimento tributário, você vai ter que saber como fazer a nota fiscal, você vai ter que contratar um contador, você vai ter que, eventualmente, até um advogado tributarista, se for o caso, você vai ter que informatizar o teu negócio. Isso pode não ser trivial em termos de custo.
1: Outro ponto de atenção para o setor produtivo é a falta de definição quanto à data limite para escolha sobre a manutenção no enquadramento das companhias no Simples Nacional ou migração para o regime híbrido. No período teste, que teve início em janeiro deste ano, a taxa do IBS é de 0,1% e a da CBS é de 0,9% sobre o valor do produto ou serviço comercializado. No entanto, não há perspectiva da carga tributária definitiva para que os empresários tomem a decisão sobre qual modelo fiscal escolher. Reportagem Álvaro Couto.
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5: Desabilitando a rolagem natural. Uma das grandes novidades do macOS X Lion, na época de seu lançamento, era chamada rolagem natural. Essa característica do sistema permite que você navegue pelas páginas e pastas de forma invertida. Isso significa que, em vez de fazer o gesto scroll para baixo, você fará para cima. Apesar de ter sido considerado algo inovador e positivo pela Apple, a rolagem invertida desagrada muita gente. Mas é possível desabilitá-la? Fazer isso é bastante simples. Na verdade, basta abrir o painel de preferências do sistema, clicando em Trackpad. Selecione a aba Rolagem e Zoom e tire a seleção Direção de Rolagem Natural. Aproveite que você está nesta área e vá até a aba Mais Gestos para configurar novas opções de gestos que podem facilitar seu dia a dia com o Mac.
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7: E a nossa programação prossegue, né? Rapaz, tá uma tarde meio preguiçosa. Eu tô com a vontade de dormir que você nem imagina, viu? Rapaz, tarde gostosa. Eita, meu Deus do céu. Mas vamos segurando a barra aqui até às 5 da tarde. Deixa eu dormir mais aí por volta das 7 horas, né? Pois é. Qualquer coisa também a gente dá aquela descansada boa, né? A vida é assim, né, cara? Você sabe que eu não gosto de acordar. É sempre bom você dormir até umas 2 da manhã, por aí, porque aí você não tem assim, né? Eu não tô habituado por exemplo, quando dá aquela vontade de dormir, eu durmo. Eu tenho que dormir, cara. Eu fico mal, eu fico meio lento. Hoje, por exemplo, eu tô assim. Mas, vamos de música boa. E vamos fazer o seguinte, vamos deixar tocando a música e as informações. Aí depois aí eu vou tentar descansar um pouco, né? Porque tá ruim, cara. Não tô conseguindo nem falar direito. Mas é isso aí, tamo ali. Primeiro já uma prótese que tava me incomodando, tinha que tirar. Não ia conseguir falar direito. E agora tô com um pouquinho de sono. Vou tirar uns cochilos. E vamos deixar a programação ao vivo aí tocando pra nós, tá bom, meu filho? Daqui a pouco eu volto aí, mando um oi pra vocês, tá? Vou tirar uma meia hora de cochilo. Tô brincando, vou tirar não. Mas eu tô meio sem vontade de falar também hoje. É isso aí, tamo junto.

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1: O dólar fechou o último pregão cotado a R$ 5,10 após queda de 0,53%. A desvalorização da moeda norte-americana ocorreu após a decisão do Banco Central de reduzir a taxa Selic para 14% ao ano. O mercado também repercutiu o tom mais cauteloso da autoridade monetária em relação ao controle da inflação. No cenário internacional, os investidores acompanharam a movimentação dos preços do petróleo após um acordo para o restabelecimento do tráfego no Estreito de Hormuz. O euro, por sua vez, encerrou o pregão cotado a R$ 5,90. Os dados são da Investing.com. Reportagem Sofia Muniz.
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3: Kick Luck. Vamos supor que você tem uma pasta cheia de imagens misturadas. Fotos, capturas de tela, imagens da internet, entre outras. E queira encontrar um arquivo determinado. Você pode aumentar a miniatura de cada imagem, buscar pelo título ou abrir uma utilização de vantagens do Kick Luck. Nunca usou? Selecione um arquivo e pressione a tecla espaço. Para visualizar outros arquivos na mesma pasta, é possível navegar usando as setas do teclado. Se você quer sair desse modo de visualização rápida, basta apertar novamente esta mesma tecla. O Kick Luck é especialmente útil na hora de navegar entre imagens e textos. Lembre-se, basta selecionar e dar um espaço.
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4: Hora certa. 16:15.
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1: O número de famílias brasileiras com dívidas voltou a crescer e atingiu um novo recorde histórico em julho de 2026. É o que mostra a pesquisa de endividamento e inadimplência do consumidor da Confederação Nacional do Comércio de Bens, Serviços e Turismo. Segundo o levantamento, 82% das famílias têm algum tipo de dívida a vencer. De acordo com o presidente do sistema CNC Sesc Senac, José Roberto Tadros, completar 6 meses seguidos de novos níveis recordes negativos no endividamento da população tem impactos que são sentidos a curto e médio prazo, não só no comércio. Abre aspas. Vemos sinais positivos de resiliência, seja pelo pagamento das dívidas com o programa Desenrola, seja com a massa de rendimentos e ocupação aumentando. Porém, os números mostram que é preciso avançar em medidas que aliviem o bolso do trabalhador e, consequentemente, estimulem uma melhora no setor produtivo. Fecha aspas. Apesar da melhora no setor produtivo. Fecha

0: 0,6 dias, o menor nível desde dezembro do ano passado. Por outro lado, cresce a parcela de brasileiros que comprometem grande parte da renda com dívidas. Em julho, 19% das famílias destinavam mais da metade do orçamento mensal ao pagamento de empréstimos e financiamentos. A situação é mais preocupante entre as famílias que recebem até 3 salários mínimos. Nesse grupo, 84,9% possuem dívidas e 17,8% afirmam que não têm condições de quitar os débitos. Segundo a Confederação Nacional do Comércio de Bens, Serviços e Turismo, a redução da inadimplência é um sinal positivo, mas o elevado nível de endividamento ainda exige atenção, especialmente entre a população de menor renda. Reportagem Juline Pogorzelski.
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2: Quando uma janela de um navegador ou até mesmo uma janela comum estiver em um tamanho menor do que a tela, você não precisa se bater clicando no canto inferior direito para tentar aumentá-la. Um truque bastante simples é pressionar a tecla Shift e dar um clique no sinal de maximizar, a terceira das bolinhas que ficam no topo da janela, à esquerda, e imediatamente a janela será aumentada para o tamanho da tela. Simples, não é?
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3: Hora certa. 16 horas e 34 minutos.

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2: Na sexta-feira, a previsão indica muitas nuvens e condições de chuva em parte da região sudeste. Em São Paulo, a capital terá mínima de 18 e máxima de 28 graus, com pancadas de chuva e trovoadas. A instabilidade também pode atingir o Vale do Paraíba, o litoral e áreas do interior. No Rio de Janeiro, os termômetros variam entre 18 e 37 graus. A capital terá muitas nuvens, pancadas de chuva e trovoadas, condição que também pode ocorrer no sul fluminense, na região metropolitana e nas baixadas litorâneas. Em Minas Gerais, Belo Horizonte marca entre 16 e 32 graus, com muitas nuvens. A nebulosidade também predomina no sul de Minas, Zona da Mata e região central. No Espírito Santo, Vitória terá mínima de 20 e máxima de 31 graus, com muitas nuvens e condição prevista também para a região metropolitana, litoral e sul capixaba. As informações são do Instituto Nacional de Meteorologia. Viviane Bessa, o tempo e a temperatura.
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3: Quer utilizar a busca facilitada do Mac para encontrar um arquivo rapidamente? Não é necessário ir com o mouse até a lupa localizada no canto superior direito. Para tal, basta pressionar o atalho Command mais espaço. Pronto, uma vez aberta a pequena janela de busca, você será capaz de encontrar arquivos no Mac e na internet com facilidade.
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0: Hora certa. 17 horas em ponto.

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1: O Instituto Nacional de Meteorologia monitora a possível formação de um ciclone-bomba entre a Argentina, o Uruguai, o sul do Brasil e o Oceano Atlântico. O sistema começou a se organizar nesta quinta-feira e pode atingir o pico de intensidade no sábado. Se a previsão se confirmar, os principais impactos devem ocorrer entre os dias 6 e 8 de agosto, especialmente na região sul. Há previsão de chuvas intensas, temporais, descargas elétricas, queda de granizo e rajadas de vento. No oceano, os ventos podem ultrapassar os 100 km por hora. Já em áreas do Rio Grande do Sul e de Santa Catarina, as rajadas podem superar os 60 km por hora. Depois da passagem do sistema, uma massa de ar frio deve avançar sobre o centro-sul do país, provocando queda acentuada das temperaturas. O INMET orienta que a população acompanhe os avisos meteorológicos e as atualizações da previsão do tempo. As informações são do Instituto Nacional de Meteorologia. Reportagem Viviane Bessa.
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3: Liberando memória RAM. Apesar de ser muito bom o gerenciamento da memória RAM, o Mac está longe de ser perfeito. Assim, é comum que muita memória seja mantida como inativa, em vez de ser disponibilizada como livre. Para consertar isto, basta abrir o terminal e digitar a palavra purge, sem aspas. O processo pode deixar o Mac travado por 1 ou 2 minutos. Mas assim que completado, a memória estará livre para ser usada.
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4: Hora certa. 17 horas e 18 minutos.

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1: O Ibovespa fechou o último pregão aos 175.546 pontos, após queda de 0,74%. O principal índice da Bolsa Brasileira foi pressionado pela repercussão da decisão do Copom, que reduziu a taxa Selic para 14% ao ano, e pelo tom mais cauteloso adotado pelo Banco Central sobre os próximos passos da política monetária. A divulgação de balanços corporativos também influenciou o mercado, com destaque para a queda das ações do Bradesco, além das perdas registradas por empresas dos setores de varejo, energia e mineração. Reportagem Sofia Muniz.
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3: Você sabe como renomear vários arquivos de uma só vez? Abra uma pasta que contém fotos a serem renomeadas ou seus arquivos preferidos. Selecione todos com a tecla Ctrl A. Em seguida, aperte a tecla do teclado F2. Observe que a primeira delas ficará no modo de edição. Digite um nome desejado. Exemplos: Foto Viagem. Continue pressionando a tecla Enter. Observe que todas as fotos receberão o mesmo nome, sendo diferenciadas apenas por uma sequência de números.
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4: Hora certa. 17 horas e 40 minutos.

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1: Faltam menos de 2 meses para as eleições de 2026 e os resultados das eleições presidenciais de 2022 podem ajudar a traçar os caminhos nesse período. Há 4 anos, tanto o então candidato Luiz Inácio Lula da Silva quanto o presidente em exercício na época, Jair Bolsonaro, registraram aumento de votos do primeiro para o segundo turno. O crescimento do petista foi de mais de 3 milhões de votos, enquanto o adversário que buscava a reeleição angariou mais de 7 milhões de votantes. O desempenho de Bolsonaro não foi suficiente para impedir o terceiro mandato de Lula na presidência da República. No entanto, conforme o levantamento feito pelo portal Brasil 61, a partir de dados do Tribunal Superior Eleitoral, o candidato do Partido Liberal conseguiu reverter a derrota na primeira etapa do pleito em 259 municípios onde o petista havia sido mais votado. Em nenhuma outra cidade, o inverso aconteceu. Ou seja, os votos em candidatos que ficaram pelo caminho, como Simone Tebet, Ciro Gomes, Soraya Tronic, entre outros, migraram em maioria para o representante da extrema-direita. Arthur Bezerra Júnior, cientista político e doutor em Direito Político e Econômico pela Universidade Mackenzie, destaca que a virada não significa mudança de viés ideológico dos munícipes.
2: É diferente a dinâmica do primeiro para o segundo, porque o segundo é marcado pela redistribuição dos votos dos candidatos eliminados. Vide Simone Tebet e Ciro Gomes em 2022. Também existe uma maior polarização, também há a atuação de lideranças locais e há campanhas muito direcionadas aos municípios que as estratégias consideram decisivos para o pleito.
1: Se o cenário de um turno para o outro, realizado em um espaço de 3 semanas, muda, o que dizer então de eleições separadas por 4 anos? A primeira diferença no momento são os candidatos em si. Lula segue como nome hegemônico tanto no PT quanto na centro-esquerda brasileira, mas Jair Bolsonaro está inelegível até 2030 por abuso de poder político e econômico, e escolheu o filho Flávio para levar o nome da família nas urnas. Segundo, a vantagem nas pesquisas. Lula lidera a corrida com 40,7% das intenções de voto para o primeiro turno contra 32,5% de Flávio Bolsonaro, de acordo com o agregador de pesquisas eleitorais do UOL. Em agosto de 2022, Lula também liderava as pesquisas contra Jair, mas com uma diferença menor, 40 contra 37%. Por fim, agora é o petista o incumbente contra um Bolsonaro postulante ao cargo. Para Bezerra Júnior, o sucesso na atual campanha passa por atrair o eleitorado moderado e conquistar os municípios mais competitivos.
2: Então agora ele pode apresentar os resultados do seu governo, usar a máquina, mas também não podemos deixar de falar que ele está enfrentando o desgaste natural de quem ocupa o poder. Agora, do outro lado, o adversário é o Flávio Bolsonaro e não mais Jair, que sim, herda parte do capital político e do eleitorado identificado com o pai, mas que também precisa construir uma candidatura própria e ampliar a sua base para além do núcleo mais fiel do bolsonarismo, que eu vejo que essa é a maior dificuldade de Flávio.
1: O primeiro turno das eleições deste ano está previsto para ocorrer no dia 4 de outubro. Reportagem, Álvaro Couto.
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4: Você sabe como navegar por entre aplicativos abertos? Quantos programas você tem aberto no seu Mac neste exato momento? Um navegador, um comunicador instantâneo, um e-mail, enfim, vários. Para navegar entre eles, sem precisar usar o mouse, basta usar o comando Command Tab. Uma janelinha é aberta no meio da tela e você pode selecionar os programas pressionando o Tab até encontrar seu aplicativo desejado.
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0: Hora certa. 18 horas e 3 minutos.

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2: A previsão do tempo para esta sexta-feira indica muitas nuvens e possibilidade de chuva isolada em grande parte do litoral nordestino. Na Bahia, Salvador terá entre 21 e 29 graus. Em Sergipe, Aracaju varia de 20 a 30 graus. Alagoas terá mínima de 20 e máxima de 29 graus em Maceió. Em Pernambuco, Recife fica entre 21 e 30 graus. Na Paraíba, João Pessoa terá de 22 a 30 graus. E no Rio Grande do Norte, Natal varia de 21 a 30 graus. Todos com possibilidade de chuva isolada. No Ceará, Fortaleza terá poucas nuvens e temperaturas entre 25 e 32 graus. No Piauí, Teresina chega a 36 graus. E no Maranhão, São Luís terá muitas nuvens com possibilidade de chuva isolada e temperaturas entre 25 e 33 graus. As informações são do Instituto Nacional de Meteorologia. Viviane Bessa, o tempo e a temperatura.
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4: Você sabe como compartilhar uma pasta na rede do Windows 7? Vá até a pasta que deseja compartilhar. Ela deve permanecer fechada. Clique com o botão direito do mouse em cima da mesma, clique em Propriedade. Na janela, clique em Compartilhamento. Em seguida, Compartilhar. Irá constar a opção Escolha as pessoas nas quais você deseja compartilhar. Acione a barra de rolagem. Marque a opção Todos e clique em Adicionar. Observe que agora todos estão contando na lista abaixo da barra de rolagens. Altere seu nível de permissão para leitura barra gravação. Clique no botão Compartilhar para confirmar. Se surgir uma janela sobre compartilhamento de arquivos, clique em Sim.
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5: Hora certa. 18 horas e 24 minutos.

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2: A previsão do tempo para esta sexta-feira indica muitas nuvens e possibilidade de chuva isolada em grande parte do litoral nordestino. Na Bahia, Salvador terá entre 21 e 29 graus. Em Sergipe, Aracaju varia de 20 a 30 graus. Alagoas terá mínima de 20 e máxima de 29 graus em Maceió. Em Pernambuco, Recife fica entre 21 e 30 graus. Na Paraíba, João Pessoa terá de 22 a 30 graus. E no Rio Grande do Norte, Natal varia de 21 a 30 graus, todos com possibilidade de chuva isolada. No Ceará, Fortaleza terá poucas nuvens e temperaturas entre 25 e 32 graus. No Piauí, Teresina chega a 36 graus. E no Maranhão, São Luís terá muitas nuvens com possibilidade de chuva isolada e temperaturas entre 25 e 33 graus. As informações são do Instituto Nacional de Meteorologia. Viviane Bessa, o tempo e a temperatura.
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4: Como capturar uma tela? Uma das coisas mais simples e úteis de se fazer no Mac, sem dúvidas, é tirar captura de telas. Quer mostrar para alguém o que você fez com o programa ou guardar uma conversa engraçada de um amigo? Basta pressionar as teclas certas e sua imagem é salva na própria área de trabalho. Vamos lá. Command, mais Shift, mais 3. Captura da área completa da tela. Command Shift mais 4 permite selecionar a área da tela desejada. Command mais Shift mais 4 mais espaço captura somente uma janela específica.
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5: Hora certa. 18 horas e 44 minutos.

Mais uma vez, João Gilberto presente na minha vida. E a gente estava no Rio de Janeiro, numa madrugada, que João adora a noite, né? E uma daquelas ladeiras maravilhosas do Rio, e João viu uma mulata descendo de manhã com toda energia, com todo o seu swing, já partindo para a vida, né? Sem se queixar de nada. E ele olhou e disse assim: olha lá, olha o Brasil descendo a ladeira. E daí nasceu essa música.

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